0: Green Day, aqui no Baú da Mix, uma hora direto de flashback, a gente matando saudades nessa noite de segunda-feira. 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Continua o Baú e agora tem Duran Duran.
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0: Star, lançada em 1999, virou ainda mais inesquecível quando apareceu no filme Shrek, né? Em 2001. A música chegou a ser indicada ao Grammy de melhor performance pop por duo ou grupo nos anos 2000 também. 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O baú continua e agora tem Metallica.
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0: Balum, fechando aqui o baú da Mix de hoje. Valeu todo mundo que participou. Agora tá quem tá levando aquele kit Mix com copo e eco bag pra casa. Parabéns pra você, Rose Souza. Rose Souza, final do fone 4071. Parabéns, Rose. Aguarde que a equipe da Mix vai entrar em contato contigo, tá? Acabou aqui, ó.
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0: E já já vai rolar o Mix Acústico.
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7: Mix 11.3, excelente fim de noite pra você de segunda-feira. Tamo de volta aqui na Mix e a partir de agora tem um mix acústico, só banquinho e violão. Maroon 5 pra começar.
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Mix 1121, Frejá, amor pra recomeçar. Acabou aqui. 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
0: Mix 6:02 começou o No Break. Evanescence pra abrir.
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0: 23, Limp Bizkit Behind Blue Eyes aqui no No Break. 2 horas de música direto, sem nenhum intervalo comercial. 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

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Mix 1:05 aqui na Mix, a música não para, hein? You Too, We For Without You, é o No Break rolando, 2 horas de música direto, tamo na madrugada já de terça-feira, e você que tá ouvindo a Mix nesse momento, se prepara aí pra curtir a segunda hora do No Break. A gente preparou pra você Backstreet Boys, Lola Young também, Polo, e agora é a vez do Khaled. 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

0: Photograph aqui no No Break, 2 horas de música direto. 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

0: Black Water Be Done, fechando mais uma edição aqui na Mix do No Break.
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0: 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Mix, essa é a hora em que a gente dá um plus na programação. É o Super Mix trazendo muita música legal. Essa edição acabou, mas fica ligada que a qualquer momento estamos de volta.
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0: 4:28.
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0: Mix, seja bem-vindo, seja bem-vinda ao Mix Acústico. E agora, o nosso programa chega para dar aquele toque suave e positivo para sua manhã. São as versões acústicas para você começar o dia com a energia lá em cima. Vamos nessa?
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0: 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O Mix Acústico termina aqui, mas o seu dia só tá começando. Que tal seguir a programação e continuar com a gente? A energia positiva da Rádio Mix vai te acompanhar em cada momento. Bom dia e até a próxima edição.
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Bebe Hood, Blitz, além, claro, de homenagens a Rita Lee e também ao Cazuza. Quer participar? Agora no Baú da Mix, envia o WhatsApp 011 983 408 mil. Coloca lá o seu nome completo. Coloca também a hashtag Mix no C6. E não esquece de escolher a data que você vai curtir, né?

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4: SP1, uma geral no trânsito de São Paulo.
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7: Bom dia e atenção com o caminho do Rodoanel Mário Covas pra quem vai sentido Peru. Pista interna, congestionamento do 30 na Regis Bittencourt até o 19 em Carapicuíba, onde tem um acidente com o caminhão. Duas faixas fechadas e depois o caminho vai bem. 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

0: Tem homenagens a Rita Lee, ao Cazuza. 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O baú volta já já.
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6: Rodovia Castelo Branco para São Paulo está congestionada a partir do quilômetro 32 em Itapevi até o 27 em Barueri e pelas duas pistas do 20 no Rodoanel até as Marginais. 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

0: A equipe da Mix vai entrar em contato contigo. Agora sim, vamos começar a brincadeira aqui. 011 983 408 mil. Tá contigo?
1: Alô, Daniel da Mix. Ótima terça-feira, que é o Vanderlei de Niterói, Rio de Janeiro. Quero pedir a música do Charlie Brown Jr., Lugar ao Sol. Tamo precisando. Toca aí, Mix.
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1: Tá começando o Pede no Zap por aqui, 011 983 408 mil. Esse é o nosso WhatsApp pra você participar.
2: Bom dia, galera da Mix.
1: E aí?
2: Paulo de Diadema. Toca a beat, Wake Me Up.
1: Boa.
2: Abraço a todos.
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9: O corredor na Norte a Sul para a Zona Norte está congestionado da Vicente Hall direto até o Viaduto Pedroso lá no centro. Prefira Jabaquara, Domingos de Moraes Vergueiro ou ainda Santo Amaro e depois Brigadeiro Luiz Antônio. 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
1: Alô, Rádio Mix. Aqui é o Wilton Braga de Maceió. Toca uma do Armandinho pra nós aí, por favor. Valeu. A melhor rádio do Brasil.
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1: O Pede no Zap continua por aqui, 011-983-408-1000.
2: Olá, Mix, aqui é o Denise, sou de Ribeirão Preto e gostaria de ouvir qualquer música dos Backstreet Boys.
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7: Rodovia dos Bandeirantes aqui para São Paulo, melhor que a Anhanguera. Bandeirantes está parando do 17 ao 13 na marginal. Pela Anhanguera, dificuldades na passagem pelo Rodoanel, do 23 ao 21 e do 15 ao 11 na Tietê. 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
1: Já voltamos com o pede no zap.
2: Bom dia, Rádio Mix.
3: E aí, bom dia.
2: Aqui é o Hernani de São Paulo. Toca Offspring pra gente aí. 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

0: Última de hoje.
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2: Bom dia, Rádio Mix. Toca pra gente Coldplay. Um beijo, excelente terça.
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0: Mix 929, esse é o Jota Quest, o som.
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2: 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Uma geral no trânsito de São Paulo.
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7: Marginal do Rio Pinheiro, sentido Castelo Branco, vem mal desde a saída da Miguel Yunes. O caminho vai congestionado pelas duas pistas até a altura da Ponte Cidade Jardim. Então, a partir da João Dias, dá para utilizar o corredor paralelo. Arquiteto Carlos Bracht, Cecília Lutenberg, Chucre Zaidan, Berrini Fonchal, voltando para Marginal Pinheiros pelo Parque do Povo. 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
8: A saída da Zona Norte pro centro pelo Corredor Norte a Sul agora tem congestionamento da Praça Campo de Bagatelle até a ligação Leste-Oeste. Na sequência já melhora e vai bem. Então para você que vem a partir da Marginal, é bem melhor pro centro o caminho da Ponte da Casa Verde e depois as avenidas Rude e Rio Branco. Para a Zona Norte, a partir do centro, ali da ligação Leste-Oeste, tudo livre. 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

0: rola nesse final de semana, então não esquece, dias 22 e 23 de agosto, e vai ter o som do Ira também por lá. Acabou aqui.
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0: Mix Total 20 para as 11, Eduardo e Mônica, clássico da Legião Urbana.
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0: Mix agora são 11:10. The Weeknd com Ariana Grande, Save Your Tears.
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0: Sheeran, Shivers. Já já tem mais som aqui na Mix. Espera aí.
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0: Mix agora meio-dia, That's So True, som da Gracie Abrams. Melhor mix do Brasil.
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1: Mix agora meio-dia, mais 20 minutos na Just Might. Bruno Mars, com uma música ou com outra, ele tá nessa parada aqui do Top Mix. Fechamos assim o Top Mix dessa edição do meio-dia, tá? Às 5 da tarde tem mais, as 4 melhores da Mix, pra você mandar a sua zap. Vai pra lá, 983-408-1000.
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0: Mix, faltam 12 minutos pra uma Girls Like You, som do Maroon 5 com a Cardi B.
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0: Mix 1 e 11 agora, Boyfriend, som do Justin Bieber.
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0: Mix agora 1h43, de volta pros anos 80 com Take On Me, som do Ahá.
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1: 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E a Rádio Mix segue por aqui em contagem regressiva pro Rock in Rio 2026. E uma das melhores histórias em torno do festival é sempre a lista de exigências dos artistas que vêm tocar por aqui. Prova disso foi o Prince, que em 1991 pediu um camarim pintado na cor púrpura, em homenagem, é claro, ao hit Purple Rain, e ainda quis 400 toalhas brancas. O Elton John, por exemplo, já pediu uma suíte inteirinha só pros cachorros dele, e a Britney Spears já mandou contratar uma sósia para ficar despistando os fãs nas ruas do Rio de Janeiro. O Rock in Rio Brasil 2026 acontece nos dias 4, 5, 6 e 7 e ainda 11, 12 e 13 de setembro. É a Mix no Rock in Rio 2026.
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0: Give Love a Bad Name. São 12h39. Daqui a pouquinho estamos de volta com mais música. Agora se liga nas promoções que estão rolando por aqui.
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0: 6h28, esse é o Nickelback. Photograph.
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10: Vamos com informações do trânsito, você ligadinho aqui na Mix. Atenção, hein, cuidado com o caminho da 9 de julho, já começou a ficar lento no sentido do centro, da São Gabriel até a Alameda Lorena e volta a parar no acesso ao Terminal Bandeira. A partir do viaduto Júlio de Mesquita Filho já tem trânsito ruim, Brigadeiro Luiz Antônio funcionando melhor. 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

0: Mix 5 em ponto. Como Black Eyed Peas, I Got a Feeling.
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0: Mix 5 e 10.
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0: Essa é Taylor Swift, The Fate of a Feeling, a posição 3 de hoje entre as músicas mais curtidas do Top Mix. E aí, tá gostando? Dá tempo ainda de você ajudar a colocar aqui na nossa programação o segundo e o primeiro lugar. Ou seja, todo mundo vai pedindo música, participando no WhatsApp Mix, e as mais curtidas voltam por aqui daqui a pouquinho. Enquanto isso, a gente volta pro ano 2000 pra trazer um som que tava bombando na época. Pra você que chutava Mix naquela época, eu tenho certeza que você ouviu muito essa aí. Já é um clássico, e é do Lenny Kravitz, Again.
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0: versão do Bruno Mars com Why Just Mine. E a última aqui, ó. Primeiro lugar de hoje do Top Mix teve também Madonna, ainda Lenny Kravitz, Taylor Swift, U2 com Martin Garrix. Essa sequência campeã que você escolheu o dia inteiro aí pra gente tocar no WhatsApp da Mix. 11 983 408 mil, e também nas redes sociais. Segue a gente lá no Instagram, @RadioMixFMBrasil, e deixa registrado o nome do som, do artista que não podem faltar por aqui. Amanhã tem mais, você pode continuar participando a hora que você quiser. Quem manda na programação da Mix é lógico que é você, né?
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5: Vamos com mais informações do trânsito do seu caminho aqui pela cidade de São Paulo. A gente destaca agora a Tietê, uma ocorrência para quem segue no sentido Ayrton Senna, bem na pista central, na altura da ponte Jânio Quadros, que gera um trânsito congestionado para o nosso ouvinte, já na altura da ponte Júlio de Mesquita pelas três pistas. Caminho alternativo da Marquesa, Hermano Marquete, funcionando melhor. 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

0: são 5h37. Ed Sheeran, I Closer.
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5: Vamos com mais informações do trânsito. Avenida do Estado agora com lentidão na direção do ABC, principalmente do Mercadão até o trecho da Radial Leste, volta a parar no acesso a Teresa Cristina e também no viaduto Grande São Paulo por excesso de veículos. Se preferir, Presidente Wilson tem melhores condições, região da Moca funcionando bem melhor para você seguir. 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

0: pra 6 tá aí o Spin Doctors. A última nessa hora com Two Princes. Daqui a pouquinho, depois do intervalo, tem Mix Tudo no Ar ao vivo pra todo o Brasilzão afora aí pela rede Mix Rádio e também no arroba Mix Tudo na Mix no YouTube e no Instagram. Não sai daí não.
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2: Ô Caco, você tem casa?
3: Tenho.
2: É quitada?
3: É quitada, graças a Deus, né?
2: Você tem carro?
3: Tenho carro também.
2: É quitado?
3: É quitado também.
2: Você tem cartão de crédito?
3: Tem cartão de crédito, tem uns parceladinhos lá.
2: Você tem pago seu cartão de crédito?
3: Assim, graças a Deus, tô pagando em dia.
2: Mas você tá devendo na praça, você sabe, né? Parcelou no cartão de crédito, é considerado como dívida.
3: É mesmo?
2: É até pagar, meu bem.
3: Mas eu vou pagar direitinho, eu não tô devendo nada, eu só parcelei. Isso é dívida?
2: É dívida.

0: Casamento.
1: Você não pagou o casamento não, ainda,
0: cara? A última parcela
1: não
0: acredito, agora.
1: Cara, eu já casei e paguei, mas também não nem se
0: não,
1: compara.
0: Mas peraí. Eu fiz umas parcelinhas ali de um ano, de uma parte do casamento. Graças a Deus, tá acabando agora.
1: Ah, mas você foi trouxa, tá?
0: Por quê?
1: Porque lembra quando o Duda veio aqui?
0: Lembro.
1: O nosso primo colunista, pobre. Praticamente, primo pobre, que fala de finanças aqui no programa.
0: Ah.
1: Ele falou que não se parcela casamento.
0: Não parcela
1: casamento? Eu lembro. Puta. Ele falou pra não parcelar,
0: mano,
1: o casamento.
0: Visão além do alcance, sabe por quê? Ele já viu, falou, cara, você vai parcelar o casamento, de repente no primeiro ano já não dá certo.
1: Já estraga.
0: Você já acabou o relacionamento, vai ficar lembrando desse casamento que acabou pagando parcela. É pior
1: ainda. Mas calma,
0: ainda,
1: calma, mano. calma. Tá tudo bem no seu casamento? Vocês não brigaram por conta de dinheiro?
0: Não, tá tudo mil maravilhas,
1: ufa,
0: mano.
1: Oxi. Mas muitos brasileiros brigam, porque o Brasil tá o quê? Tá endividado. Vamos falar sobre isso no programa de hoje?
0: Olha, não era um assunto que eu gostaria de falar, mas acho que é necessário.
1: Não, a gente tem que falar, gente. Você é brasileiro, ele parcela. Gente, esse negócio de parcela acho que só existe no Brasil. Vamos chamar o nosso convidado de hoje, Duda, nosso primo pobre. Seja muito bem-vindo. Seja bem-vindo, a gente tá muito feliz de ter você aqui.
2: Valeu, tudo beleza, pessoal? Sempre um prazer estar com vocês aqui. Vamos tentar ajudar essa galera aí que o Brasil só tá batendo recorde de gente lascada, né?
1: É só
0: mas
1: gente
0: é um recorde
1: lascada,
0: ruim, cara.
2: Só coisa ruim, ó. Você viu que eles bateram recorde de endividados, né, que tá quase 82%.
0: Tá recuperação maluco. Judicial.
2: E de empresa, tá osso também isso,
1: tá,
2: né?
1: Osso.
0: Maior taxa de juros, né?
2: É, e a taxa de juros e agora bateu o recorde de inadimplência. Porque assim, uma coisa é você ter dívida.
1: Que é o
2: e
1: que
2: você
1: o Caco
2: tá
1: tem,
2: pagando,
1: né?
2: É, você tem dívida, mas você tá pagando, não tá lascado.
0: É.
2: O ruim é o cara que é inadimplente, que é tipo assim, ele tem dívida e não tá conseguindo pagar. E bateu o recorde
1: também.
2: De novo, 45%. Praticamente metade dos brasileiros aí estão devendo. Né? Não só devendo, mas estão com dívidas em atraso.
1: Aí eu te pergunto, primo pobre, Duda, a culpa é da parcela que só tem no Brasil? Ou é falta de vergonha na cara mesmo? Ou é o salário que não cabe, né, na vida?
2: São muitos fatores, né, meu? Aqui são no Brasil coisas. É difícil, né?
0: É.
2: Tanto para pessoa física quanto para pessoa jurídica tá cada vez mais difícil. A inflação muito alta, as coisas cada vez mais caras.
0: Mas
2: o
0: não,
2: salário,
0: não, calma,
2: né?
0: Não tá caro.
2: Tá, é a sensação.
0: É a sensação.
2: É só a
0: sensation. Ah, tá. Eu tenho a sensação. Quando eu chego no mercado, eu vejo o preço lá na gôndola.
1: É a sensação.
0: E assim, eu tenho a sensação que tá mais caro. É só a sensação. Não é um fato, né? Não é um fato.
1: Você
0: tem uma ginástica cerebral que você tem que fazer pra justificar uma coisa. Mas enfim.
1: Vai, Brasil do meu Brasil. Hoje o programa é com o Duda, o cara que manja de finanças, faz conteúdos incríveis nas redes sociais. Aliás, Duda, quero te agradecer. Tenho aprendido muito com você.
2: Valeu.
1: De uma maneira assim, sabe, que não tem lado. Mas assim, é uma opinião sensata. Então, parabéns.
2: Obrigado.
1: Pelo seu conteúdo. Não
2: Valeu.
1: Só aqui na Mix, quanto também nas redes sociais. Às vezes, algumas verdades, elas doem. Mas se doeu, é porque fez efeito. Então, é essa daí que eu tô gostando, entendeu?
2: É isso aí.
1: Fala pra gente, Duda. Hoje, a galera pode mandar dúvidas pra você em relação a dívidas, como
2: pode
1: melhorar.
2: Pode mandar do que quiser. Pode falar sobre dívida, sobre como gerar dinheiro, como quitar. Pode falar sobre Desenrola Brasil. Pode falar sobre
1: carro
2: renegociação.
1: Zero.
2: Pode falar sobre carro zero também, empreendedorismo. Qualquer coisa que ajude a mudar a pessoa aí de vida, pode mandar.
0: Eu já ia mandar a brava pra ele, carro de aluguel, quer dizer, de assinatura. A cara dele aqui.
1: Não funciona. Ai, meu Deus, eu tô cheia de dúvidas também. Vamos ser diretos hoje com o nosso Duda, o nosso primo pobre. Manda mensagem no @mixtudonamix. Manda um áudio de 30 segundos hoje, porque hoje a gente quer tentar responder muita gente. A gente vai dar prioridade pros áudios e pra galera que tá na live. youtube.com/@mixtudonamix. Pra você que tá no carro, não dá pra entrar na live, não tem problema. Manda áudio, @mixtudonamix. Pra você que pode colar na live, venha, que a gente vai dar muita atenção na live também. O Duda tá aqui, a gente vai lendo, vai respondendo. E aí o assunto vai render muito mais, né, Caco?
0: É isso, ó. Então, se você ainda não segue o nosso novo canal no YouTube, tá vacilando, né? Entra aí em youtube.com/@mixtudonamix. Ou melhor, eu tô ligado que você não vai entrar no navegador pra fazer essas coisas, né? Então, você tá no celular, vai aí, né, pro Store. Você já baixou o YouTube? Já baixou o YouTube? Digita só ali na barra de busca. @mixtudonamix. Primeira coisa, se inscreve. Segunda coisa, ativa a notificação.
1: É.
0: Terceira, na live.
1: Pague suas dívidas com a gente vai te ajudar a pagar dívidas. Eu não sei nem como, eu tô pagando nem a minha.
0: Não, calma, não, ó, bate na madeira.
1: Não, eu tô pagando sim. Cada um,
0: a gente
1: parcela, mas a gente paga. Eu não sou inadimplente, nem quero ser, tá?
0: Parceladinho. Esse aí é o parceladinho do amor.
1: Exatamente. Gente, vem que esse programa vai ser demais. Claro que a gente vai falar sobre tudo também. Inclusive, eu vou tocar uma música aqui na volta. Vamos trazer, eu acho que os principais assuntos do momento do Brasil e falar sobre isso. O que você acha?
2: Boa, boa.
1: Vai
2: maravilha.
1: Ser demais, né?
0: Bora.
1: Ah, eu já sei.
0: Já?
1: Todo mundo vai quitar a dívida.
0: Você
1: viu o que aconteceu?
0: Não.
1: O Brasil descobriu mais petróleo. KKKKK.
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1: Mix, são 6 e ônibus. Ah, tô confusa, cara. Tá confuso, não, são 6 e ônibus, são 6 e 11. É. Que a gente já vai perdendo até, a gente fica doido, porque trabalha demais, não tem tempo pra viver a família, pra viver os amigos, a gente começa a trocar as palavras e o dinheiro não dá pra pagar as contas. Meu Deus, o que fazer? O nosso assunto de hoje.
2: É, a gente tá falando aqui da galera que tá endividada, né?
1: A gente
2: que...
1: endividada mesmo. Vai, levanta a mão, vai.
2: Todo mundo que tem uma dividinha, levanta a mão aí. Você que tá no trânsito, dá uma buzinadinha.
1: Você não deve na praça? Não, deve. Deve sim. Eu tenho certeza que você deve na praça.
2: Oh, inclusive o Evaristo tá cobrando você tá das caipirinhas lá,
1: viu? Bebeu cachaça lá no Evaristo, no bar do lado, e não pagou. E asa, vou te falar. Agora você na live, você não vai levantar a mão, não. Tá endividado? Dá um like, tá? youtube.com/mixtudonamix. Duda, nosso convidado de hoje, o Primo Pobre, a gente brincou aqui, né, que o Brasil encontrou mais petróleo. Qual o impacto disso na nossa vida, do pobre brasileiro, não,
3: cara,
1: do rico?
3: Cara, a treta é que qualquer notícia que surge, qualquer índice positivo, não muda em porcaria nenhuma. E o brasileiro tá cada vez mais lascado. Ah, a inflação não sei o quê, a taxa de juros não sei o quê, petróleo, pré-sal. Cara, no final das contas, tá todo mundo remando, parece que contra a maré, né? Mas aí o ponto que eu quero trazer é assim, cara, se você parar de remar, você vai se ferrar mais ainda do que qualquer outro, né? Então, por mais que esteja difícil, por mais que o salário seja baixo e tal, cara, é mais um motivo pra gente não continuar e não parar. Porque senão a gente vai ficando cada vez mais pra trás, seja a pessoa física, seja o empresário, o que quer que seja, né? Tá difícil, é difícil viver aqui, né? Mas eu acho que o que mais lasca é imposto embutido no preço das coisas que a gente paga, sabe? A gente paga muito imposto pra ter pouca entrega, né? E aí, assim, a gente tenta ensinar as pessoas sobre fazer renda extra, só que aí cada vez mais o brasileiro tem que trabalhar mais pra conseguir viver minimamente bem.
2: Decentemente, né, cara?
3: É.
2: E é uma situação muito complicada, né? Inclusive a galera tá falando, ah, estão falando de política.
1: Não.
2: Tem nada a ver com política, meus amigos. A gente tá falando da realidade que o brasileiro sente no bolso.
1: Hoje
2: não
1: a gente
2: é...
1: tá falando do bolso do brasileiro.
2: Exato, a gente tá falando porque são dados, né? Na verdade, a gente ultimamente não tem batido muitos dados, né? Que você vai ver o que é projetado ali com relação à inflação, você vai ver na prática no mercado, a realidade é outra. É. Mas a gente tem falado muito de como tem aumentado a dívida, né? Como o brasileiro tá cada vez mais endividado. Agora, assim, se não tem como não se endividar no momento, porque, pô, não tô ganhando o que eu queria, a conta tá apertada, eu preciso fazer uma dívida. Duda, qual seria um menos doloroso agora?
3: Tá. Cara, assim, cartão de crédito, ele é sempre muito perigoso, porque os juros do cartão de crédito é sempre o maior de todos, né? Cheque especial também. Eu não atualizei esse ano, mas até pouco tempo atrás, os juros do rotativo, né, do cartão de crédito aqui do Brasil, era o mais alto do planeta Terra.
2: Caraca!
3: Tipo assim, nenhum país no planeta Terra tem juros mais exorbitantes do que aqui no Brasil.
2: Chegou coisa de 400% ao ano, umas coisas assim bizarras.
3: É absurdo, é. E aí tem que tomar muito cuidado com isso, porque esse é o mais fácil, né? Ah, parcelo lá, né? O pessoal fala, né? Eu não passo vontade, eu passo o cartão. Mas depois você vai passar um perrengue miserável lá na frente, né? O cartão. Cartão e BET, tá?
1: É.
3: Porque recentemente BET se tornou o maior motor de endividamento do Brasil, mais do que cartão
2: cê
3: de crédito.
2: Você tá brincando,
3: sério.
2: Duda.
1: É terrível, né? Isso, né?
2: Como assim, cara?
3: É uma desgraça, né? Acho que são mais de 180 mil casos de tentativa de suicídio.
2: Meu Deus do céu, né?
1: Não joguem, pelo amor de Deus. É. Agora chegou uma pergunta aqui da Márcia. Ela mandou o seguinte: pessoal, gostaria de saber sobre o carro por assinatura. Fala um pouco aí, Duda.
3: Tá. Vamos lá. O carro por assinatura, o que acontece? A pessoa, ela tem que fazer cálculo. Por exemplo, se você for pegar um carro por assinatura, o mais básico, tipo aquele HB20, 1.0, aquele Onix e tal, se você colocou no plano anual, você vai pagar mais ou menos uns 2.500. Só que fora isso, você vai ter a gasolina, que o carro não vive a energia solar, né?
1: Exato.
3: Então, pode botar pelo menos 3.000 pra você ter o carro por assinatura mais básico de todos. Se o cara ganha 6 mil, que já tá muito acima da média do brasileiro, né? O brasileiro, a média tá ali entre 2, 3, no máximo 4, né? Cara, você já tá comprometendo mais da metade do teu salário com um carro. E isso é muito difícil. Então, o carro por assinatura pode ser uma opção? Pode, mas eu diria que é pelo menos uma pessoa que ganha uns 10 mil reais por mês. Porque se você ganha 6, já saiba que metade do seu salário vai ser pra pagar a parcela e a gasolina do carro. Aí fica muito inviável, né?
1: Tá vendo? Tudo é um cálculo, né? Não existe tudo. Coisa boa e coisa ruim. Existe pro cenário que você vive, né?
3: É, exato. Não é verdade? E como o meu público é o mais pobre, eu sempre vou ter uma visão pra ele.
2: Sim.
3: Né? Tipo assim, o que é? Agora, se você ganha 20 mil, 30 mil, aí você pode alugar tranquilamente. Se você quer
1: boa,
3: comodidade,
1: né?
3: E tal. Mas pro meu público, eu falo, cara, não bate.
2: Mas, por exemplo, a gente tem muitos ouvintes aqui que são motoristas de aplicativo, né?
1: Aham.
2: E aí, E ali, cara, é uma solução de geração de renda mesmo.
3: Sim, aí talvez seria dívida boa.
2: É, né? Seria talvez um investimento no negócio que ele tá fazendo, com, que é essa motorista de app.
3: Isso, porque aí a gente tem a dívida boa e a dívida ruim. A dívida boa é aquela dívida que a gente faz, que o que a gente paga é menor do que o retorno financeiro que vai nos dar.
2: É um passivo.
3: Exato. Então, por exemplo, se você pega ali um carro, vai, e paga 2.000 e pouco, a treta é que aí aumenta pra caramba, porque o carro por assinatura, ele é baseado na quilometragem. E um Uber 99, um motorista de aplicativo, ele vai ter que andar, tipo, no mínimo 3 mil quilômetros. Então, ele vai gastar uma grana ali de pelo menos uns 3, 4 mil reais no plano mensal.
2: Tá.
3: Então, é bom? É, só que ele vai ter que trabalhar muito mais, porque se ele ganhar 6 mil, 4 é pra pagar o carro. Mas é melhor do que nada pro cara que tá passando. Cara, eu vou falar, esse negócio de motorista de aplicativo salva a vida de muita gente.
1: Salva muita gente. E você sabe outra coisa que salva? A Mix, sabia?
3: É.
1: É, a galera ouve muita gente. Então, aqui tem conteúdo, aqui tem entretenimento. Se você agora tá trabalhando, tá rodando, manda uma mensagem pra gente contando aí como é que tá a sua vida hoje. Tem muita gente que abandonou alguns trabalhos fixos pra trabalhar na rua. E tem áudio, vamos com áudio?
2: Bora!
1: Bora!
0: Boa tarde, Caco. Boa tarde, Giza.
1: Boa tarde.
0: Meu nome é Vitor, eu sou de Poá.
1: Fala, Vitor.
0: É, eu tenho uma dúvida muito grande. Eu tenho uma dívida que ela não é minha, mas ela está no meu nome. Quando eu tinha 19 anos, meu pai, ele pegou um empréstimo de 120 mil no meu CNPJ. E um ano depois ele acabou falecendo e a dívida ficou aí. É, já se passaram 10 anos dessa dívida, quase 11. Eu não consegui renegociar, porque toda vez que eu entro em contato com o banco fala que essa dívida foi vendida e eles não conseguem passar o contato. É, eu não consigo estar renegociando a dívida. Como é que eu posso fazer para resolver esse problema?
3: Caramba, que rolo, hein?
1: Que rolo, cara.
3: Caramba, então era uma dívida que não era dele, o pai dele que fez, aí o pai dele faleceu, a dívida ficou pra ele, só que ele tenta renegociar com o banco e não dá em nada. Cara, eu acho que é assim, você tem que usar os meios que você pode, tipo assim, aqueles sites lá do consumidor.gov.br e tal, você ir atrás dos seus direitos pra ver como que você consegue resolver, porque talvez o banco, se ele repassou a dívida pra outro, ele fala, que se lasque, não tava na minha mão, eu vendi a dívida pra outra pessoa.
1: Acabou, né?
3: Só que vai ter que correr atrás dos direitos, de preferência procurando algum órgão que seja responsável por isso mesmo, sabe?
1: Pensa, mas é um rolo complicado, 120 mil, Caco, imagina hoje o tamanho dessa dívida, né?
2: E aí também eu acho que o melhor é procurar um advogado, né?
3: Sim, sim.
1: Advocaco?
2: Advocaco.
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1: Mix 1622, Billie Eilish, pra fechar esse bloco. Hoje no Mixtudo, a gente convidou o Duda, nosso primo pobre, pra te ajudar a sair das dívidas, planejar a sua vida financeira, com muitas dicas mesmo. Isso vale pra todo mundo desse Brasil. Muita gente mandando assim, Duda e Caco, ah, o programa hoje é sobre política? Não, é sobre o seu bolso, sobre a sua vida, sobre a sua realidade. Claro que acaba esbarrando, né, no cenário que a gente vive. Só que não é sobre isso o programa, tá? Vamos falar da tua realidade. Qual é a sua dívida no momento? Você quer quitar? Você tá fazendo alguma coisa? Deixou de ser CLT? Tem uma pergunta muito legal na live que o cara fala que tá pensando, Duda, em largar o CLT e investir, né? Em CPJ, motorista de aplicativo. Vamos responder ela na live?
2: Vamos.
1: Bora, Caco, vamos, sabe o quê? A gente vai pro intervalo e cola na live, youtube.com/mixtudo na mix, que agora vai ser uma atrás da outra.
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4: Bora, bora com mais informações do trânsito. Você que circula aqui pela cidade de São Paulo, cuidado com a Zona Leste, Aricanduva, tudo parado. Antes mesmo da Dalila até a Avenida dos Latinos, com as obras do BRT, só fica uma faixa liberada e vira esse caos todos os dias na vida do nosso ouvinte que volta pra casa. Rio das Pedras ainda servindo como alternativa, só que depois da Odilon Pires segue lenta até o trecho da Raiz do Araguaia. 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

0: do Brasil. Ah, quem falou que empreendedor não deve na praça, gente? Que tem de empreendedor aí investindo, correndo atrás e passando perrengue igual a gente, não tá escrito. 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E hoje, com o Duda aqui, com o Primo Pobre, a gente tá falando sobre dívidas. Vamos aproveitar e falar com você, empreendedor e empreendedora, que além de usar o seu tempo, a sua inteligência, tudo que você tem pro seu negócio, você ainda tem que chegar em casa e tem muita coisa pra resolver, sabe? Mil e uma utilidades, hoje a gente tá assim na vida pra conseguir sobreviver, né, Fabi? Boa noite!
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1: Victor 137, Foo Fighters, Walking After You. E hoje a gente tá falando sobre as nossas odiadas dívidas, né? A gente, ninguém gosta de dever, mas tá difícil, né? Pra muita gente nesse Brasil. Então hoje a gente chamou o cara que manja das finanças, o nosso querido Duda, o nosso primo pobre, que tem inclusive um conteúdo com a gente aqui na Mix, ajudando muito os nossos ouvintes. E hoje o papo aqui é dívida, né? Já falamos de cartão de crédito, já falamos de financiamento. Financiamento a gente falou? Consórcio, financiamento? Muita gente tem curiosidade, né? Pra saber se faz um consórcio ou um financiamento.
2: Sim. Aliás, tem uma pergunta aqui na live que acho que vai de encontro aqui, mas tem uma antes que eu queria fazer também.
1: Vamos
2: que
1: lá,
2: ele. Ó, o Curiosidades do Mundo mandou: primo, eu tenho 20 mil. Deixa eu, peraí, voltou. Primo, eu tenho 20 mil e pago 1.611 de um financiamento do meu carro. Você acha que eu devo amortizar essa dívida ou investir em outra coisa? Sair do meu trampo pra ficar somente nos aplicativos. Então ele é motorista de aplicativo.
3: Uhum. Cara, entra mesmo aquele ponto lá do cara que tava devendo o cartão de crédito. Se é uma dívida que tá controlada, se tá pagando tudo direitinho, vai, pode ir investindo. O que que eu falaria? Tenta fazer meio a meio. Tipo assim, faz de conta que tá sobrando R$1.000 pra você. Cara, amortiza 500 e investe 500. Assim você vai cada vez mais aumentar seu patrimônio, mas ao mesmo tempo você vai cada vez mais rápido quitar sua dívida. Porque querendo ou não, quando você quitar esse financiamento, vai sobrar muito mais dinheiro pra você investir. Boa. Né? Então eu equilibraria, sabe?
1: Tipo, só dar um recado aqui, o pessoal tá perguntando, primo, onde mandar áudio, perguntas pro primo. Então manda no arroba Mix Tudo na Mix, tá? Esse é o nosso Instagram, você vai mandar lá, que a gente tá fazendo as perguntas aqui.
2: Pergunta sobre financiamento ou consórcio.
1: Ai, gente, é a dúvida, né?
2: Nossa querida Elaine Ginosa, que tá sempre aqui com a gente. Um beijo pra você, Elaine, obrigado mais uma vez. Então, ó, Duda, gostaria de trocar o meu carro. Queria saber qual a melhor opção, financiamento ou consórcio. Tem uma parte em dinheiro já.
3: Tá, boa. Eu não sou a favor de consórcio, pessoal. Eu não gosto. Eu fiz vídeo que polemizou esses dias, mas a verdade é que eu não gosto. Mais da metade das pessoas que fazem consórcio acabam parando na metade porque não planejou direito, o valor vai subindo cada vez mais. Então, não sou a favor e eu gosto do financiamento porque, querendo ou não, você já pega o bem ali na hora, né? O consórcio você vai ficar pagando. Ah, mas eu não tô com pressa. Não, tá com pressa hoje. Mas e se passar 2 anos, 3 anos, 4 anos não sair esse bagulho? Por exemplo, quando eu fiz consórcio lá atrás, eu não tinha dinheiro pra dar lance. Eu falei, vou fazer um consórcio porque eu não tô com pressa, né? Na época eu não tava nem namorando ainda, né? Só que aí passou 1, 2, 3, 4, 5, 7 anos e não saía o meu sorteio. Nossa. Nunca. Aí eu tava com pressa.
2: É torturante,
3: anos,
2: né? É tortura.
3: E se você parar de pagar, você se lasca porque o dinheiro fica bloqueado lá. Então, eu tentaria juntar o máximo de dinheiro possível pra tentar financiar o mínimo possível.
1: E a carta contemplada, tem também isso, não tem? Que você já compra...
3: Tem, mas só tem que tomar cuidado com golpe hoje em dia, né? Tem muito golpista fazendo isso aí, você tem que ir numa empresa muito confiável,
1: tá,
3: né? E o cara vai embutir todos os custos ali por já estar contemplado e você não ter que esperar, né?
1: Entendi.
3: Mas eu ainda prefiro o financiamento, eu acho mais viável pra maioria dos brasileiros.
2: Ó, tem mais perguntas chegando na live. Aliás, muito obrigado a você que tá colando aqui com a gente também no nosso canal do Mixturo, tá bombando.
1: Mas dá like, não custa nada pra esse conteúdo chegar mais longe. O YouTube é assim, tá assistindo, não deu like, ele não entrega o nosso conteúdo. Dá um joinha aí, manda braba, cara.
2: Ó, a Verônica Costa: meu esposo herdou um apê dos pais e hoje ele tá alugado. Estamos pretendendo comprar um apartamento próprio e já temos uma entrada. Primo, vale a pena vender esse apê para complementar ou investir?
3: Cara, hoje, no cenário do Brasil, vale mais a pena você vender e investir, porque você vai ganhar mais ou menos o dobro do que um aluguel tá pagando.
2: Exatamente, eu também acho.
3: Tipo assim, faz de conta que você tem um apartamento de 400 mil. Cara, o aluguel dele ali, você vai conseguir uns R$1.800. Se você investir 400 mil, você consegue quase 4 mil, né? Vamos botar aí uns 3.500. Então, é muito mais do que o valor do aluguel, sem a dor de cabeça do aluguel.
2: É verdade.
3: Né? De ter que ficar cobrando, tal.
2: Inquilino, imobiliária.
3: Só que é hoje, né? O cenário hoje. É. Eu acho legal se ela vender, pega uma parte pra ela comprar o dela, porque assim ela não vai deixar de ter um imóvel.
2: Sim, né?
3: Que
2: é importante.
3: Eu acho legal você ter um imóvel, né? Só que aí você pega essa outra parte do dinheiro, você investe, vai dar o mesmo tanto que ela tá ganhando de aluguel hoje, provavelmente.
2: Isso é verdade, né? Porque tem muita gente que entra nessa indecisão do tipo, pô, eu tenho uma grana, vou comprar um imóvel, vou botar pra alugar e o imóvel tende a valorizar. Ele vai corrigindo, inclusive, pelo IGPM, né? Que é o IGPM. O IGPM. E aí, ele vai corrigindo. Então, ele, na verdade, você não tá ganhando dinheiro. Ele tá só, na verdade, equalizando com a inflação, né? Com outro índice.
3: Infelizmente, vai ter um baita imposto lá na frente quando você vender.
2: Ganho de capital,
3: né? Em cima do lucro que você teve. É absurdo.
2: E aí, tem uma outra coisa. Tem uma outra coisa também, que assim, a galera tem comprado muito imóvel pra investir como botar pra alugar nesses aplicativos aí.
1: Total.
2: E pelo que eu vi, saiu uma nova lei que se você tiver mais de 3 imóveis que você aluga nesse tipo de aplicativo...
3: Mais imposto.
2: É mais imposto. É. Ou seja, você vai pagar imposto, acho que vai ter que abrir uma empresa de hotelaria para colocar esses imóveis dentro dessa empresa, e aí você vai pagar imposto como se você fosse um hotel. É isso?
3: Inclusive, a pessoa que tá morando na casa, por exemplo, se o cara tá lá com 3, 4 casas, vai, 4 casas, e ele tá alugando, se ele vai ter mais imposto para pagar a partir do ano que vem, ele vai embutir esse valor no preço do aluguel.
2: Vai.
3: Então tem uma estimativa, uma expectativa ruim, né, negativa, de que a partir do ano que vem vai ter mais um boom no valor dos aluguéis aí, né? Já tá caro, né? Desde 2023, tá tipo 10, 14, 15% a média de reajuste de aluguel.
1: E vai aumentar.
3: Com isso aí vai piorar, porque o cara não vai assumir o imposto dele, em vez de repassar pro cara que tá morando.
1: Ah, eu pago aluguel, vou pro intervalo, preciso pensar.
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1: Meus amores, vocês estão gostando do programa? Hoje o programa é pra falar de dívida, né? Pra você pegar as melhores dicas com o nosso especialista aqui financeiro, o Duda, o nosso querido primo pobre. A galera da live tá aproveitando muito você, Duda. Mas chegou o momento do áudio, né, Caco?
2: É isso, aí inclusive tem uma fila de áudio, tem uma fila da galera que tá com a gente na live aqui, então bora.
1: Bora, bora, vamos. Alô, você que tá mandando áudio, vamos lá. Agora sim, vamos.
17: Fala, Edu, fala, primo pobre, beleza, tranquilo. Uma dúvida, comprei um carro com dinheiro que eu estava guardado, aplicado. E agora, paguei à vista, então consegui negociar um valor melhor, né, tirei o carro na hora, em vez de fazer um financiamento. Agora eu quero voltar esse dinheiro parcelado, mas como se ele estivesse rendendo. Fiz certo, fiz errado, o que você acha? Valeu!
2: Caramba, não entendi muito bem o que
1: eu
2: ele
1: também
2: fez,
1: não.
2: Mano.
1: Como assim você quer voltar o dinheiro parcelado?
2: Volta a pergunta aí, vamos ver.
1: Vambora, de novo.
17: Fala, Edu, fala com o pobre, beleza, tranquilo. Uma dúvida, comprei um carro com dinheiro que eu estava guardado, aplicado. E agora, paguei à vista, então consegui negociar um valor melhor.
1: Boa.
17: Né? Tirei o carro na hora, em vez de fazer um financiamento. Agora eu quero voltar esse dinheiro parcelado, mas como se ele estivesse rendendo. Fiz certo, fiz errado, o que você acha? Valeu.
2: Eu confesso que mesmo ouvindo de novo, eu não entendi muito bem, não.
18: Ele pegou o dinheiro que tava na conta ali investido.
1: Comprou um carro à vista.
18: Comprou um carro à vista.
2: Pagou
18: mas
2: mais
18: ele
2: barato.
18: Queria, pagou mais barato, mas ele queria voltar esse dinheiro, mesmo que ele pague parcelado, para poder investir. O que eu entendi é, será que vale a pena ele, de repente, pegar um empréstimo e parcelar esse empréstimo para pegar esse dinheiro e colocar no investimento para render para ele?
2: Ele pegar um empréstimo para usar o dinheiro do empréstimo para investir?
18: Foi o que eu entendi. Talvez
2: se
18: colocar
2: foi,
18: o carro como
2: de
18: garantia.
2: Jeito nenhum, né? Não, porque qualquer empréstimo sempre vai ter juros maiores do que os juros do investimento a nosso favor, né? Tipo
18: verdade.
2: Assim, o banco não vai fazer um empréstimo que ele ganha menos do que o investimento, né? Então, tipo assim, cara, o empréstimo hoje, mesmo com esses programas do governo novo aí, os mais baratão vai ficar tipo 2 a 4%
18: ao
2: né?
18: mês?
2: Enquanto o rendimento de um investimento é
18: 0,8%. Irmão, mas eu não consegui mais. Mas que investimento hoje te dá? Vamos falar que a Selic tá 14%?
2: Uhum.
18: Né? E a gente tá falando aí que vai dar um CDI, vai chegar a ser o quê? 1,1?
2: No máximo.
18: É, é o dinheiro que você ganha
2: tudo,
18: com certa segurança, tem um fundo garantidor lá. Então você pegar um empréstimo de 2 a 3% pra botar pra ganhar, não vai
2: acontece. E o banco preferiria investir o próprio dinheiro se o investimento pagasse mais do que emprestar. O banco tem muito mais risco, então ele sempre vai ter juros maiores do que um investimento, né?
1: Vamos lá, mais um áudio.
18: Bora.
19: Salve Giza, salve Caco.
18: Salve.
19: Salve Duda.
18: E aí?
19: Nosso primo pobre, que é bastante rico de conhecimento e de grana, se Deus quiser.
18: Amém.
19: Félix aqui de Manaus. Eu vim agora há pouco pensando sobre isso, né? E eu tava... A decisão que eu tomei hoje foi não comprar mais carro financiado. Nem nos planos que eu pego, que às vezes a taxa zero, eu digo não, a gente tem um boleto ali, por algum tempo é muito chato. Cartão de crédito também, apesar das milhas, eu aderi a não fazer e comprar as milhas barato quando tiver promoção. Porque a gente fica amarrado nos boletos no dia a dia, entendeu? E aí, quando a gente não tem boleto, a gente tem o poder do dane-se, né? Queria mais dicas aí do nosso primo pobre, de como a gente fazer isso aí e a próxima etapa, se Deus quiser, começar a viver de dividendos. Valeu, Giza. Valeu, Caco. Um abraço.
18: Tamo
1: valeu.
18: Junto.
2: Boa. A primeira coisa é você começar a investir, né? E se você quer ter dividendo, né? Dividendo é toda aquela grana que você vai ganhar todo mês por ter dinheiro, né? Agora há pouco vocês falaram do PicPay. Cara, o PicPay é maravilhoso. Eles têm lá o cofrinho deles lá. 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Então você começa ali. Mas o importante, eu só lembro que ele é de Manaus, acho que é Félix.
1: Manaus,
2: né?
1: É o Félix,
2: é. O importante é você começar, Félix. Parabéns por ter essa mentalidade de não querer fazer dívida. Você sabe que no livro Segredos da Mente Milionária...
1: Eu adoro esse livro.
2: É bom, né? O T. Harv Eker, ele fala assim, pessoas de mentalidade inteligente colecionam terras e propriedades. Pessoas de mentalidade ignorante colecionam boletos e contas pra pagar. Né? Então, evitar de fazer boleto, mas... Começar a investir também, cara. Não adianta você não fazer dívida, mas deixar o dinheiro parado. Então começa ali num cofrinho do PicPay, vai botando ali 100, 200, 500, 1000, não sei quanto você tem. Vai começar a virar uma bola de neve e vai chegar uma hora e você vai falar: caramba, mano, tá pingando aqui R$1.600 por mês sem eu ter que fazer nada. Mas lembra que toda grande jornada começa com um pequeno passo. Você nunca vai chegar ao nível de ter 100 mil se hoje você não começar. Né? Então comece a investir, porque isso é muito bom e dá certo.
1: Eu vi uma frase essa semana, se eu não me engano, foi a Débora Seco, não sei, tá? Ela falou assim que a pessoa rica não é a que ganha mais, é a que gasta menos.
2: Uhum.
18: É isso.
1: Eu acho que foi ela.
18: Inclusive, que o Edu tava falando aqui de você ter que começar por algum lugar, eu e minha esposa, a gente tem isso de ficar revisando contas, né? E aí eu criei um sisteminha, até inclusive a inteligência artificial ajudou muito isso, para que eu jogue meu extrato, jogue meu cartão de crédito e veja lá tudo, né, da forma como eu quero ver. E aí eu comecei a olhar e eu vi que eu tinha várias despesinhas
2: que eu tava duplicando com ela. Ou seja, pô, a gente paga esse serviço aqui, pô, mas eu pago também. Pô, a gente paga essa plataforma de streaming aqui, pô, mas eu também pago também. A hora que a gente foi ver, tinha um monte de coisinha boba que a gente tava pagando, que somava ali, dava um dinheirinho. A gente falou, peraí, não precisa, corta. Então, revisar as contas também faz parte, né?
3: E é importante também você ficar de olho nas coisas que você coloca no débito automático.
2: É.
3: Débito automático é uma maravilha, super prático. Só que às vezes você vai ver, nossa, velho, eu nem tô usando isso faz 6 meses e tá debitando aqui, você não tava percebendo.
2: Exato.
3: Então, foi importante você ter sentado com a sua esposa pra ver, vamos bater aqui o extrato aqui pra ver o que, que a gente tá fazendo de, em dobro, né, sem necessidade. Então, toma cuidado,
1: muitas
3: galera, com débito automático e cartão de crédito. É.
1: Galera, manda áudio, vai lá no @mixtudo na Mix, pode mandar no meu no giza.on que o programa ainda tá online, hein?
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1: Nossa, Cacô, esse programa tá igual ao nosso salário. Pequeno demais.
0: É, ele acaba,
1: curto demais.
0: Ele acaba antes da gente realmente conseguir falar tudo que a gente tinha pra falar, cara.
1: Ah, meu Deus do céu, cara. E mas agora? Tá tudo bem. Pelo tudo menos bem. O Duda veio e ajudou muita gente na live aqui no áudio também, né, Duda?
2: Oh, foi muito bom estar com vocês aí. Inclusive, queria fazer um convite pra galera. Na quarta-feira da semana que vem, eu vou fazer uma live totalmente de graça no meu canal de finanças pra casais.
0: Opa, vou lá.
2: Inclusive, vai ter um monte de prêmio, vai ter uns negócios legais que eu vou liberar lá de viagem, hotel de final
1: pera
2: de
1: aí,
2: semana.
1: Peraí, calma.
2: Hotel,
1: começa, né? De novo. Ah, começa de novo. Começa de novo. Porque a informação é muito pesada, não deu tempo de baixar.
2: É boa, né?
1: Fala de novo.
2: Cara, na quarta-feira da semana que vem, dia 26 de agosto, eu vou fazer uma live completa pra casais. Porque tem muito problema. Cara, a gente até começou falando de problemas financeiros. Cara, 6 em cada 10 divórcios são por desentendimento financeiro.
0: Você tá brincando?
2: Sério,
1: tem
2: treta,
1: que ir nessa,
2: né?
1: Live, acabou
2: então,
1: de casar.
2: A gente
0: achei
2: vai...
0: que era por galho, sei lá, cor nada.
2: Ah. Não é pra vender nada, não vou vender curso, infoproduto, nada. É só pra te ajudar e ainda vou botar dinheiro no meu bolso pra dar prêmio pra galera,
1: então,
2: pra tentar ajudar os casais aí. Quarta-feira.
1: Seu canal do YouTube?
2: Isso,
1: mano, eu vou estar lá.
2: Boa.
1: Eu vou estar lá, Caco.
2: Vai ser um prazer.
1: Depois não reclama. Você vai também. A gente acabou de casar.
0: Não, mas fica tranquila, porque quem cuida das contas lá de casa sou eu.
1: Não, eu vou, já vou convidar a Debbie, a gente vai fazer, vai participar dessa live, que isso é muito importante.
0: Mas eu vou colar também, porque uma mulher gosta de aprender. Então vamos nessa.
1: Eu também gosto. Então vai, quarta, 8 da noite, vamos anotar.
2: Isso aí, 20 canal da Primo noite. Pobre, live de finanças pra casais, com
1: Primo
2: vários
1: pobre.
2: Prêmios também.
1: E quem não é casado?
2: Pode ver também.
1: Ah, tá. Porque
2: é que
1: vai
2: a gente
1: ter
2: vai falar
1: gente...
2: sobre temas assim, conta conjunta, divisão de salário. Mas
1: meu,
2: quem não quiser,
1: eu
2: já aprende pra,
1: quem
2: que um dia, né?
0: É, porque cara, não é. Quem não é casado pode ser um dia.
2: Exato.
1: Isso é muito bom. E a gente vai sortear coisas.
2: Boa, vai ter umas viagens aí,
1: ai,
2: hotel
1: legal.
2: Pra passar fim de semana,
1: meu,
2: cinco estrelas.
1: Tudo, você é demais. Parabéns, viu, pelo seu trabalho. Nice. Você é um dos poucos na rede social que ensina, que ajuda, sem ganhar o triplo em cima das pessoas.
2: Eu falo, né? É uma forma de retribuir, porque os seguidores que mudaram minha vida, né? Então
1: é
2: eu tô
1: isso.
2: Tentando ajudar o máximo que eu posso agora.
1: Não, você tá arrasando. Inclusive, gente, tem conteúdo sempre lá no arroba do Primo Pobre. É o arroba...
2: Primo Pobre, no Instagram, Eduardo Feldberg.
1: Isso, Eduardo Feldberg. E ele, inclusive, também grava muito conteúdo aqui pra Mix. Enfim, o Duda é nosso parceiraço. E, gente, é isso, né? Nada como organizar a mente, tentar, né, sair das dívidas, tentar não usar o cartão de crédito, principalmente, porque, geralmente, o cartão de crédito, ele tá atrelado ao nosso desejo do momento, né? Talvez esperar um pouquinho, ir se organizando. Mas aí, essas dicas e muito mais, você confere lá. Duda, como sempre, né? Pra fechar o programa, não sei se você lembra, mas eu te peço indicação de livros.
2: Ah, boa.
1: Vamos indicar
2: então,
1: uns livros pra galera?
2: Cara, tem o meu, Deixa de Ser Pobre. Eu gosto muito do Homem Mais Rico da Babilônia. Qualquer livro do Morgan Housel é muito bom. É um cara que fala sobre mentalidade financeira, principalmente a psicologia financeira. E um novo agora, que vale pra rico também, chama A Arte de Gastar Dinheiro. É muito bom. E... Ah, vamos botar aí, Casais Inteligentes Enriquecem Juntos, o Gustavo Cerbasi pra casais,
0: esse
2: né?
0: Esse livro é sensacional.
2: É muito bom, né? E tenta ler O Motorista e o Milionário. Pequenininho, tem assim umas 80 páginas, vale muito a pena e dá umas viradas de chave.
1: Boa! Essas foram as dicas do nosso Primo Pobre. Você pode pegar depois essas dicas, atenção, no nosso youtube.com/mixtudamix, porque às vezes não consegue anotar, tá no trânsito, mas todas as lives elas ficam ali, ó, no nosso canal, inteirinhas pra você maratonar. E esse programa merece que você assista novamente, porque muita gente que tá no rádio pode depois conferir tudo que foi falado aqui no YouTube. Então entra lá, youtube.com/mixtudamix. Primo, muito obrigada!
2: Valeu.
1: Já tô me sentindo melhor, sabia?
2: Eu que agradeço.
1: Menos
2: muito
1: endividada,
2: bom.
1: Acho que o meu salário vai render mais, principalmente a partir de quarta-feira com essa live dele, 20 da noite, eu vou...
0: Vamos investir, né, querido?
1: Cara, a gente precisa investir. É sobre isso. E segue a gente nas redes sociais.
0: Pra me seguir é facinho, você cola lá no Instagram e no TikTok, no arroba Caco Grandino, o C-A-C-O, Grandino, pra te seguir, querido.
1: Mesma coisa, eu tô no Instagram e no TikTok como giza.on, G-I-S-A.on e tem o nosso, arroba Mix, tudo na Mix. Às 8 da noite tem...
0: Pede no Zap com Roberto Reis.
1: Manda lá no 11 983 40 8000, som que você quer ouvir. Duda, obrigada mais uma vez.
2: Valeu.
1: Porta na sua live, estaremos lá, firmes e fortes, tá bom? Beijão.
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2: Ainda pela zona leste de São Paulo, uma ocorrência agora em cima do viaduto Engenheiro Alberto Badra. Bem na metade do viaduto, gerando congestionamento e interdições nos dois sentidos. Parou Aricanduva antes mesmo da rodeio e na direção oposta já para Educador Paulo Freire. Então você que sai da Fernão Dias, Dutra, atenção, esse caminho não vale a pena. Vale mais o trajeto alternativo da ponte do Tatuapé. 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

0: são 7h33 nessa noite maravilhosa de terça-feira. Se não é, vai ficar. A gente vai fazer. Tudo certo contigo? Espero que sim. Eu sou Roberto Reis. Eu tenho um convite pra te fazer. Depois desse som bacana do Maneva aqui, pra você pedir o teu som. Ouvindo essas músicas legais, a gente sente vontade de pedir a nossa, né? Qual que é a tua? Então manda pra mim numa mensagem de voz no 11 983 408 mil. Esse número é o do Zap da Mix. Guarda aí na agenda do seu celular, que ele é importante. Abre caminhos, abre portas, abre muitos presentes, abre música pra você pedir. Nessa mensagem de voz, eu quero saber o teu nome, de onde você tá ouvindo a Mix, e esse som pra essa noite ficar melhor. Vou contar contigo, tá? Vou falar o Zap mais uma vez, ó. É o 11 983 408 mil. E aproveitando que você tá com o celular na mão, já vai pedir a tua música. 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Agora é contigo, brilha!
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Mother Monster, a Lady Gaga e o Endai no melhor mix do Brasil, esperando por você. Contagem regressiva, porque vai começar o Pede no Zap. Já manda aquele áudio, não esquece, manda agora, pedindo um som que vai melhorar sua noite de terça-feira. Bora combinar assim? 11 9 8 3 4 0 8 mil. Inclusive, quem mandou o nome completo e a hashtag Kit Mix levou esse aqui com copo e eco bag da Origins Presentes. Fagner Barreiro, final do telefone 2243. Fagner, parabéns. Guarda aí, que

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8: Vamos com mais informações do trânsito. Marginal do Rio Pinheiros vem melhorando aos poucos no sentido Castelo Cebolão. Ainda tem ponto de lentidão da Ponte Estaiada até a Ponte da Cidade Universitária pela expressa e pela pista lateral. Passando a Ponte da Cidade Universitária, fique pela lateral. Em boas condições, central ainda segue um pouco carregada. 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
0: Ora, programa feito por você, melhor ouvinte do Brasil. Todos os sons que a gente curte a partir desse momento até as 9 da noite são os que chegam pelo zap da Mix. Então você tem que colocar o teu som aqui na programação. É o 11 983 408 mil. Claro, sempre tem aquela sessão beijos e abraços. Já quero começar mandando aqui um beijo pra Karina de Caxambu, Minas Gerais. Também o Marcinho é motorista de caminhão de coleta de lixo. Heróis, abraço pra vocês, tá agora trabalhando, dando uma carona pro som da Mix. Quem tá dando uma carona pro som da Mix também, só se for no banco do passageiro pra mandar mensagem de voz, hein? Vamos lá, 11 983 408 mil.
2: Boa noite, Rádio Mix. Boa. Aqui é a Alan de Guarulhos, motorista por aplicativo. Boa. Sintonizado todo dia na Mix, melhor rádio do Brasil. Gostaria de ouvir Bruno Mars, Billionaire.
0: Pra você e a todos os motoristas de aplicativo, vocês nunca decepcionam, né? Obrigado, gente. 5 estrelas, sempre.

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1: O Caio e a Mirella moram em Osasco. Estão sintonizados no som da Mix. E a Mirella mandou: Roberto, eu ouço a Mix no celular, no carro, sou apaixonada. E gente, por você. Obrigado, querida. Milton tá em Jacareí, Vale do Paraíba. O Jurandir tá em Fortaleza. Trabalha com carga pesada, ou seja, ele transporta. Ele é motorista de caminhão transportando minerais. Guerreiro! Obrigado. E você, da onde? Me conta numa mensagem de voz no 11 983 408 mil.
2: Olá, boa noite, Mix. Aqui é a Glaucia do Jaraguá. Gostaria de pedir uma música da Dua Lipa. Boa. Um abraço pra todos.
1: Obrigado, você também. Dua Linda agora.
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1: Vou mandar um abração aqui pro casal Matheus e o Anthony, são da cidade do Rio de Janeiro. O Marcinho tá em São Bernardo do Campo, ouve a Mix há mais de 25 anos. É motorista de caminhão, tá na companhia agora da Mix na rodagem. Obrigado, querido. A gente faz parte da, né, da sua vida e você da nossa. Obrigadão mesmo. A Juliana tá em Camanducaia, Minas Gerais. Ela tem um salão onde as clientes adoram ouvir a Mix. Obrigado, querida. Sucesso no teu negócio. E você que tá ouvindo, manda aquela mensagem de voz. Eu quero saber o teu nome, de onde você tá ouvindo a Mix. Esse som bacana. Quer oferecer a música pra alguém? Pode oferecer. Fique à vontade. Aqui é você que lacra.
2: Boa noite, Mix FM. Aqui é o Fabiano do Rio Grande do Norte. Oi, queria, Fabiano, pedir a música do Linkin Park, What I've Done, pra curtir aqui na academia. Valeu.
1: Essa é pra pegar o peso, hein, fi?
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1: Aqui na Mix são 8h27, mas muita gente pediu o som do Charlie Brown Jr. Algumas outras músicas, mas quero ouvir Charlie Brown, Charlie Brown. Foi! Só os loucos sabem. Louco ou não, louca ou não, todos nós temos um pouquinho de loucura. Mas você tem que pedir a sua música aqui na programação da Mix. Aproveita, tá com o celular na mão? Já usa aí desse microfoninho do zap e manda uma mensagem de voz pedindo o teu som e dizendo onde você mora pro 11 983 408 mil.
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1: Bora lá, manda pedrada no 11 983 408 mil. Essa que vai tocar é uma delas.
8: Boa noite, Mix. Boa. Eu sou o Leandro, motorista de aplicativo. Opa. Aqui em Ribeirão Preto. Toca pra gente Enjoy the Silence, Depeche Mode.
1: Falei, não decepciona, 5 estrelas.
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0: tava esperando o NX Zero, Razões e Emoções, clássica. 8h42 aqui no Melhor Mix do Brasil.
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0: Marcos Souza tá com a gente. O Marcos mora em Maringá, no Paraná. A Evelyn tá em Minas Gerais ouvindo a Mix pela Alexa, tocar Rádio Mix. Wellington tá em Maceió, viciado na Mix. Esse é um vício bom, viu, Wellington? Obrigado, querido. E você tá por onde? Tá com o zap na mão? Ou melhor, com o celular, né? Nosso zap é 11 983 408 1000. Você pode mandar uma mensagem assim, ó.
2: Alô, Mix FM. Oi? O nome é Mazdônio. Falo aqui de Belém do Pará. Eu gostaria de pedir Danceteria da Madonna.
0: Agora, receba.
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0: Chantarre.
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0: Faltam 6 minutos para as 9 da noite. Boa noite.
2: Boa noite, sou o Roberto de Santo André.
0: Oxará.
2: Gostaria de ouvir Silverchair, Miss Islave.
0: Boa.
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A Mix sempre vai estar aberta, com as portas abertas para você pedir o teu som. E ainda tem duas edições, é o pede no zap, você manda na programação. 11 98340 8000. Amanhã, quarto, a gente já pode tocar o teu som aí logo na abertura do programa, então não deixa para depois para pedir a música, tá? 11 98340 8000, apareça. 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

0: no ar a Voz do Brasil. As notícias do governo federal que movimentaram o país no dia de hoje.
1: Olá, boa noite.
2: Boa noite para você que nos acompanha em todo o país.
1: Terça-feira, 18 de agosto de 2026.
2: Vamos aos destaques do dia.
1: Atualização da lei seca.
2: Nova regulamentação prevê o uso de equipamentos para identificar outras substâncias além do álcool.
1: Após acidente, em caso de morte, será obrigatória a realização de exame para detectar álcool ou drogas ilícitas.
2: Atendimento à mulher.
1: Busca de informações sobre direitos e proteção lideram chamadas ao Ligue 180. Graziela Mendonça.
3: A violência psicológica respondeu por 35% das mais de 98 mil denúncias recebidas pelo canal nesta primeira metade do ano.
2: Anvisa aprova duas novas canetas para tratamento de diabetes.
1: Os dispositivos possuem como princípio ativo a semaglutida, obtida por via sintética.
2: Em entrevista, a diretora da agência Daniela Marreco, destaca a importância da aprovação desses medicamentos.